0: Haz siempre lo mejor. Este es el tema del programa La Vida Ahora de hoy. Hay siempre una forma de hacerlo mejor, de demostrar dedicación y esfuerzo. Me he encontrado por el camino a muchas personas quejándose de su propia vida, a veces de su trabajo, de la escuela, de los hijos, del marido o de la esposa y de otros temas. 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Haz lo mejor que puedas. 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
1: Se debe barrer las calles lo suficientemente bien como para que todos los ejércitos del cielo y de la tierra se detuvieran y dijeran: aquí vivió un gran barredor de calles que hizo muy bien su trabajo.
0: Necesitamos que cada uno desarrolle sus tareas, desde las más fáciles hasta las más difíciles, o incluso las que exigen más paciencia, con dedicación y creatividad. Cada tarea tiene su valor. Pon atención al reportaje que sigue.
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3: 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Porque a pessoa, ela monta um projeto dentro da mente dela, e esse projeto, quando nós passamos ele para o mundo real, dentro desse tridimensionalismo, dentro das técnicas que podem ser aplicadas, essa coisa às vezes muda um pouco. E geralmente supera a expectativa. É uma alegria até estranha, porque tem pessoas que vêm buscar as joias e choram, né?
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3: 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Ele tem que entender tudo isso aí, ele tem que transmitir tudo isso aí na joia. E isso aí é um engrandecimento espiritual da gente, a gente cresce com o trabalho da gente. O meu ramo é engenharia técnica, mas o que eu amo é fazer joias, né? Porque a joia, ela dá essa dedicação, ela dá esse, sabe, é uma coisa inexplicável.
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3: Além de um prazer, é um êxtase total. Chega a ser um frenesi, porque o dia que eu não venho trabalhar, me falta algo, né? Eu tenho essa necessidade de vir aqui, né? Eu tenho essa necessidade de... Aqui está a minha vida, o meu trabalho, meus amigos, o meu ganha-pão. Para mim é tudo, né?
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3: Eu venho buscando sempre o melhor. Todos os dias eu estou aprendendo algo novo. É um ramo assim que não tem fim. Todo dia você aprende alguma coisa nova, você faz algo novo. Cada dia você está criando algo, né? E isso é o que nos incentiva, né? É muito bom.
0: 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Sobre todo, tienes que estar enamorado de lo que haces. No te esfuerces solo por ganar dinero. Esfuérzate por marcar la diferencia y dar siempre lo mejor de ti. Hay muchos tratando de alcanzar ese objetivo, como lo dice el reportaje que sigue a continuación.
4: Você tem que fazer o seu melhor de coração. Eu estou entrando no picadeiro, eu estou entrando para fazer o meu melhor. Eu quero ver, tirar sorriso das crianças, eu quero tirar aplausos. É isso que é o meu pagamento.
5: E quando a gente está no picadeiro apresentando esse resultado final para o público, é muito satisfatório, é muito assim, a gente fica... Aqui dentro fica feliz, né? É, aí a gente fala, puxa, vale a pena.

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1: A constância, a disciplina, faça sol, faça chuva, faça frio, e o prazer mesmo, porque às vezes eu tô super tensa, cansada, e aí eu vou treinar, parece que limpa a alma, assim, né?
2: E o melhor é o treino, é a dedicação, é o respeito com o público, né?
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1: O público não tem noção de todo esse esforço. Então, às vezes, alguns clientes ligam e falam, mas só 5 minutos? Para chegar naqueles 5 minutos, foram anos e anos se dedicando ao que a gente faz.
2: É muito gratificante, né? A gente acorda cedo, monta os equipamentos, os treinos, tudo. E você vê o sorriso de uma criança, assim, é muito gratificante, né?
0: Entre tantos colores, entre una pincelada aquí, otra allí, el payaso gana vida. 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Con ustedes, Janete y Enrique.
1: Totalmente realizada e feliz e agradeço todos os dias por ter passado por essa experiência na minha vida e ter conhecido o Fausto e do nosso trabalho juntos e não me arrependo de nada e cada vez mais tenho forças para continuar seguindo.
3: Sempre fazendo o melhor.
1: Sempre fazendo o melhor, que é o que deixa a gente feliz, né? Acho que é muito amor ao que a gente faz, né?
2: O nosso papel é esse, né? O nosso papel é levar amor, né?
1: E agradeço todos os dias por ter passado por essa experiência na minha vida e ter conhecido o Fausto e do nosso trabalho juntos e não me arrependo de nada e cada vez mais tenho forças para continuar seguindo.
3: Sempre fazendo o melhor.
1: Sempre fazendo o melhor, que é o que deixa